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20: Hoje, terça-feira, 13 de outubro de 2026, eu sou o Ian, que começa agora o Inspira pela Manhã. Seu programa de música e notícia, para começar o dia muito bem informado. Agora em Campinas, 19 graus, a máxima será de 30 graus e a mínima de 18. Vamos aos principais destaques desta edição. Região de Campinas pode ter tempestades fortes a partir da tarde de hoje, com risco de raios, vento e granizo. Campinas registra cerca de 4 furtos e roubos de moto por dia, apesar da queda de 14% nas ocorrências. Alimentos consumidos em casa ficam 0,96% mais caros em setembro no Brasil, segundo o IBGE. Essas e outras informações, além de muita música, você confere agora no Inspira pela Manhã. Bom dia.
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0: Carolina na Inspira FM com John Legend. Inspira FM faz bem ouvir, 6:13. A região de Campinas pode ter tempestades fortes a partir da tarde de hoje. Segundo o CEPAGRE da Unicamp, há risco de muitos raios, chuvas intensas, fortes rajadas de vento e granizo. Durante o período da manhã, haverá momentos de sol. Depois o céu fica parcialmente nublado a nublado. As tempestades variam entre 18 e 30 graus. As tempestades podem se formar rapidamente, mesmo quando isoladas. O CEPAGRE recomenda buscar abrigo ao ouvir trovões, evitar árvores e estruturas menos resistentes e não atravessar enxurradas ou alagamentos. A semana deve continuar com tempo instável na região.
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0: W na Inspire FM faz bem ouvir, 6:28. Duas novas pesquisas sobre o segundo turno da eleição presidencial serão divulgadas nesta semana. Amanhã, a Quest apresenta seu primeiro levantamento desta etapa. A previsão foi de entrevistar 2.154 pessoas de 16 anos ou mais, entre sábado e hoje. Na quinta-feira, o Datafolha divulga uma nova pesquisa que prevê ouvir 2.520 pessoas entre hoje e quinta. No levantamento anterior do Datafolha, Flávio Bolsonaro tinha 49% das intenções de voto contra 45% de Lula. As novas pesquisas estão registradas no Tribunal Superior Eleitoral, ambas têm margem de erro de 2%, 2 pontos percentuais, para mais ou para menos.
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0: Bruno Mars na Inspire FM faz bem ouvir. 6h41, Campinas registrou 873 furtos e roubos de moto entre janeiro e agosto deste ano, uma média de quase 4 casos por dia. Segundo a Secretaria da Segurança Pública do Estado de São Paulo, houve queda de 14% em relação ao mesmo período de 2025. Foram 626 furtos e 247 roubos que envolvem violência ou ameaça. Já um levantamento do primeiro distrito policial aponta 71 ocorrências na região central de janeiro a setembro. A polícia orienta as vítimas a registrarem boletins de ocorrência assim que perceberem o crime, presencialmente ou então pela delegacia eletrônica. A demora pode dificultar a localização da moto.
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0: 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Bom dia, Robson.
2: Alô, Yankee. Bom dia para você, para o ouvinte da Inspira FM. Na manhã desta terça-feira, com destaque do trânsito, agora para quem está na rodovia Santos Dumont, chegando a Campinas, enfrentando trânsito lento, já na altura do quilômetro 76, na aproximação do Jardim do Trevo, da entrada da Anguera e da Prestes Maia também. Quem vai do lado contrário para Viracopos, em Indaiatuba, segue com boas condições por ali. 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

0: Chadela Inspira FM, faz bem ouvir. 6h54, os alimentos consumidos em casa ficaram 0,96% mais caro em setembro no Brasil. Segundo o IBGE, tomate e batata puxaram a alta, após 3 meses seguidos de queda nos preços dos alimentos e bebidas. O tomate subiu quase 38% e a batata 24%. A cebola aumentou 10%, enquanto o arroz ficou cerca de 4,6% mais caro. As carnes tiveram alta de 0,63%. Já o frango inteiro caiu 2% e as frutas, na média, recuaram 1%. Pimentão, manga, melancia, cenoura também baratearam. Comer fora de casa teve alta de 0,48%. A inflação oficial fechou o setembro em 0,82%.
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2: Falando agora da condição do trânsito, para quem está ali na Avenida das Amoreiras, agora com o trânsito apenas carregado, mas já começando a ficar mais lento a partir da Avenida Tancredo Neves. Pior trecho está entre a Senadora Antônio Lacerda Franco e a passagem pela Dante Alighieri. Depois dali a condição melhora, passa ali por baixo da Anhanguera com boas condições também a caminho do centro. Para quem vai no sentido do bairro, pela Amoreiras agora, o trânsito é bom. 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
3: As canetas emagrecedoras podem ajudar no processo de perda de peso, mas elas não substituem hábitos saudáveis. Muitas pessoas perdem peso rapidamente, porém, junto com a gordura, também podem perder massa muscular. E isso é um grande problema, principalmente após os 40 anos, quando já existe uma tendência natural de perda muscular. Por isso, alimentação adequada e treino de força são fundamentais durante o emagrecimento. O fortalecimento ajuda a preservar músculos, manter o metabolismo mais ativo e melhorar a saúde do corpo como um todo. Emagrecer não deve ser apenas perder peso na balança. É importante manter força, saúde e qualidade de vida.
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0: Easy on Me. Adel na Inspira FM, faz bem ouvir. 7h22, o iFood, serviço de entrega de comida por aplicativo, divulgou dados sobre os pedidos em Campinas em 2025. O levantamento apresentado ontem mostra que o café da manhã cresceu mais de 41% em relação a 2024. Misto quente e pão francês estão entre os destaques. No total, os pedidos na cidade aumentaram 20%, número acima dos 13,6% registrados no estado de São Paulo. A comida brasileira liderou a preferência, seguida por lanches e comida saudável. Entre as 10 categorias mais pedidas, doces e bolos cresceram cerca de 44%. Os números consideram apenas as compras pelo aplicativo.
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2: E aqui, tô de volta com mais informações para falar da Anhanguera. Tem lentidão ali no trevo de Hortolândia, na altura do quilômetro 110, e vem assim direto até a chegada ao 104, no acesso a Dom Pedro, vindo para Campinas. Quem vai para o interior enfrenta lentidão a partir do quilômetro 95 até o 97, ali no trevo da Lix da Cunha. Dali para frente, o caminho melhora bem. 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

0: Presley na Inspira FM, faz bem ouvir, 7h40. Os gastos de Campinas com home care de alta complexidade, atendimento na casa do paciente determinado pela justiça, cresceram 70% entre 2021 e 2025. O valor passou de 167 mil para 285 mil, segundo dados da prefeitura. O serviço envolve cuidados profissionais que podem substituir ou dar continuidade à assistência hospitalar. Neste ano, até 11 de setembro, foram pagos 222 mil. Atualmente, dois pacientes recebem esse atendimento por decisão judicial. A Secretaria de Saúde afirma que as despesas variam conforme o número de processos e a complexidade dos cuidados exigidos em cada caso.
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2: Zuma Yankee, com destaque agora para a condição da Avenida Moraes Salles, lenta já desde o Terminal Central, direto até a chegada à região da Boa Ventura do Amaral. Depois melhora um pouquinho, aí volta a ficar ruim da Antônio Cesarino até a Coronel Quirino. Do lado contrário, lentidão entre a Norte e Sul e a Coronel Quirino e entre a Antônio Cesarino e a Irmã Serafina. 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

0: Would I Like To You, Charles and Ed na Inspire FM, faz bem ouvir, 7h56. Duas novas câmeras começam a fiscalizar infrações de trânsito hoje em Campinas. Com elas, a cidade passa a ter 25 pontos de fiscalização remota. Segundo a INDEC, os locais registraram juntos 78 acidentes entre 2023 e 2026. Os agentes acompanham as imagens à distância e irregularidades podem gerar multas. A fiscalização inclui avanço do sinal vermelho, uso indevido da faixa exclusiva de ônibus, estacionamento proibido e mudanças irregulares de faixa. As câmeras ficam na Avenida John Boy Dunlop, perto da Estação Londres e no cruzamento das ruas Salles de Oliveira e Pereira Lima, na Vila Industrial.
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2: Fala mais do trânsito, com destaque para o anel viário Magalhães Teixeira, com trânsito carregado, mas melhor do que em outros dias, viu? Quem sai de Valinhos agora sai com trânsito bom em direção a Dom Pedro e só enfrenta trânsito lento entre o quilômetro 4 e o 3. Depois dali, caminho bom até a chegada à região da Dom Pedro. Para quem vai do lado contrário, no sentido de Valinhos agora, a condição do trânsito é boa. 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
13: Hoje quero conversar sobre uma ideia que pode mudar totalmente a percepção de forma de lidar com o dinheiro. Muita gente acredita que os problemas financeiros acabam quando a renda financeira aumenta. Mas aí é que a pessoa se engana. Na verdade, já vi muitas pessoas que ganhavam muito dinheiro e que ao final do mês não sobrava nada e ao final do ano não tinham acúmulo de patrimônio significativo. Em contrapartida, já vi pessoas que conseguiam, mesmo com um salário menor, fazer o dinheiro sobrar no mês a mês e chegar ao final do ano com um patrimônio acumulado muito maior. Isso só pode acontecer devido à forma de organização, à percepção financeira do dinheiro no mês a mês e o principal, ter alguma estratégia e ferramenta para controlar o orçamento dentro do mês a mês. Isso é vital. O segredo não está apenas em quanto entra, mas a forma que você administra esse dinheiro que entra. Antes de buscar ganhar mais, aprenda a controlar melhor o orçamento e entender exatamente o dinheiro que já passa pelas suas mãos. Pequenas mudanças podem gerar um grande impacto no longo prazo.
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sentia um acréscimo de estima por si mesma e parecia-lhe que entrava enfim numa existência superiormente interessante, onde cada hora tinha o seu encanto diferente, cada passo com

0: Tina Turner na Inspira FM faz bem ouvir. 8h14, o Papa Leão XIV será internado hoje no Policlínico Gemelli, em Roma, na Itália, para uma cirurgia após a identificação de um nódulo no pulmão. Segundo o Vaticano, a operação poderá ocorrer hoje ou amanhã. Uma leve inflamação respiratória motivou os exames que revelaram a lesão. O procedimento também poderá permitir a análise do tecido para identificar a natureza do nódulo. Ontem, o pontífice manteve a rotina de trabalho. Os compromissos foram cancelados até 20 de outubro. O Papa tem uma viagem de 11 dias à América Latina, prevista para começar em 6 de novembro.
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0: E faz bem ouvir saúde. 8:27, pesquisadores desenvolveram implantes eletrônicos capazes de recuperar parte da visão em pessoas com doenças da retina, a camada do olho sensível à luz. Segundo o professor Tim Jackson, do King's College de Londres, alguns sistemas combinam óculos com câmeras e um chip implantado no olho. As imagens são transformadas em sinais que estimulam a percepção visual. Em um pequeno estudo, o dispositivo Prima permitiu recuperar visão funcional em 81% dos pacientes, possibilitando a leitura de letras, números e palavras. A tecnologia ainda não restaura completamente a visão e ainda não está disponível comercialmente no Brasil.
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2: Foi aqui de volta para falar mais do trânsito, com destaque ali do corredor da Irmã Serafina, todo travado pela pista da direita já a partir da Moraes Salles, emendando até a Joaquim Novaes já no início da Avenida Anchieta. Aí melhora bastante, a Anchieta segue só com trânsito intenso. Agora pela pista da esquerda é diferente. Tem lentidão da Rua Conceição até a General Osório e depois já no trecho da Avenida Anchieta, a partir da Joaquim Novaes, vai tudo travado até a chegada, o acesso lá para a região da Visconde de Toné e a chegada até a Dona Libânia para pegar o Urusimbo Maia no sentido do bairro. 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

0: Do you remember Phil Collins na Inspira FM faz bem ouvir? 8h41, o Grupo Geraldos encerra a temporada Saudade com 5 sessões gratuitas em Campinas de quinta a domingo. O espetáculo acompanha crianças de um vilarejo que mudam a maneira de compreender a morte após um acontecimento. A montagem reúne 13 intérpretes e canções executadas ao vivo. As apresentações serão no Teatro de Arte e Ofício às 20 horas, nos dias 15, 16 e 17 de outubro. Haverá sessões extras no sábado às 17 horas e no domingo às 18 horas. A duração é de 60 minutos, com indicação de 14 anos. Os ingressos serão distribuídos na bilheteria uma hora antes.
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1: 8h54, a Praça Arautos da Paz, no Taquaral, em Campinas, recebe um festival gratuito de Halloween, o Dia das Bruxas, nos dias 31 de outubro e 1º de novembro. O evento terá apresentações de rock, sertanejo, pagode e músicas de outras épocas. A programação completa dos shows ainda não foi divulgada. Além das atrações musicais, haverá praça de alimentação e o espaço com atividades para crianças. O festival será realizado no sábado, dia 31, das 14 às 22, no domingo, dia 1º. As atividades começam às 12 horas e seguem até às 22 horas, com entrada franca. Mais informações do trânsito, Robson Ramos.
2: Yankee, caminho bem ruim hoje vindo de Paulínia, viu? O motorista já sofre um pouquinho na saída ali, agora tá até melhor, mas há cerca de meia hora tava bem ruim ali no Laranjão. Só que aí é o seguinte, quando vai chegar aqui no trevo da Dom Pedro, tem congestionamento, aí passa. Depois dali, no Tapetão já um pouco próximo ali do trevo, daquela região ali do Santa Genebra, trava tudo na Zeferino Vaz até a chegada a Teodureto, trecho longo por ali, viu? Pra quem vai do lado contrário, no sentido de Paulínia, caminho bom. 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
1: Você ouviu no Inspira pela Manhã, região de Campinas pode ter tempestades fortes a partir da tarde de hoje, com risco de raios, vento e granizo. Campinas registra cerca de 4 furtos e roubos de motos por dia, apesar da queda de 14% nas ocorrências. Alimentos consumidos em casa ficam 0,96% mais caros em setembro no Brasil, segundo o IBGE. Eu sou o Ian, que a gente volta a se falar amanhã, 6 da manhã. Você segue com Ana Martins. 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
3: Uma inteligência artificial não acorda um dia e decide roubar suas informações. O risco, normalmente, está em como a ferramenta é utilizada, quais dados você fornece e como aquele serviço trata essas informações. O mesmo vale para aplicativos tradicionais. Antes de colocar conteúdo confidencial em qualquer plataforma, entenda quem oferece o serviço, quais são as configurações disponíveis e qual é a política da sua empresa. E cuidado com aplicativos que usam a palavra IA. Apenas para parecer modernos. Inteligência artificial não elimina uma regra antiga de segurança. Dado sensível só deve ser entregue a quem realmente precisa dele. Para mais dicas como essa, me siga no Instagram, @JoãoBrásio. Logo mais eu volto com o Conexão Segura.
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4: Bom dia para você, uma excelente terça-feira, você ouvinte que esteve em ótima companhia com o Yankee até aqui. Essa é a Inspira FM 97.7, hoje 13 de outubro, eu sou a Ana Martins, seguimos juntos até o

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0: Chris the Burg, Love is My Decision, na Inspira FM. Faz bem ouvir.
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2: 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A região de Campinas pode ter tempestades fortes a partir da tarde de hoje. Segundo o CEPAGRE da Unicamp, há risco de muitos raios, chuva intensa, fortes rajadas de vento e granizo. Pode haver momentos de sol, mas à tarde o céu fica nublado. A temperatura máxima será de 30 graus. As tempestades podem se formar rapidamente, mesmo quando isoladas. O CEPAGRE recomenda buscar abrigo ao ouvir trovões, evitar árvores e estruturas menos resistentes e não atravessar enxurradas ou alagamentos. A semana deve continuar com o tempo instável na região. Duas novas pesquisas sobre o segundo turno da eleição presidencial serão divulgadas nesta semana. Amanhã, a Quest apresenta seu primeiro levantamento desta etapa. A previsão é entrevistar 2.154 pessoas de 16 anos ou mais. Na quinta-feira, o Datafolha divulga uma pesquisa que prevê ouvir 2.520 pessoas entre hoje e quinta-feira. No levantamento anterior do Datafolha, Flávio Bolsonaro tinha 49% das intenções de voto contra 45% de Lula. As novas pesquisas estão registradas no Tribunal Superior Eleitoral. Ambas têm margem de erro de 2 pontos percentuais para mais ou para menos. Campinas registrou 873 furtos e roubos de motos entre janeiro e agosto deste ano, uma média de quase 4 casos por dia. Segundo a Secretaria de Segurança Pública de São Paulo, houve queda de 14% em relação ao mesmo período de 2025. Foram 626 furtos e 247 roubos que envolvem violência ou ameaça. Já um levantamento do primeiro distrito policial aponta 71 ocorrências na região central de janeiro a setembro. A polícia orienta as vítimas a registrar o boletim de ocorrência assim que perceberem o crime, registrar presencialmente ou pela delegacia eletrônica. A demora pode dificultar a localização da moto. Luciana Iuri, direto da redação da Inspira FM.
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3: E aí, tudo bem? Aqui é o Raul Rufo e eu quero saber o que a Mona Lisa de Da Vinci tem a ver com um dos maiores clássicos da música negra brasileira. No próximo bloco eu te conto essa coincidência maravilhosa aqui na Inspira.
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3: O que a Mona Lisa de Da Vinci tem a ver com um dos maiores clássicos da música negra brasileira? Eu sou o Raul Rufo e você tá na Inspira FM para ficar sabendo que um compositor baiano foi visitar a mãe numa ilha e de repente chegou uma excursão de estudantes de Minas Gerais. E no meio daquela turma, ele viu uma garota que chamou muita atenção. Pele clara, cabelo castanho, um jeito que prendeu o olhar. Eles conversaram, trocaram contato e depois começaram a trocar cartas. Ele ficou encantado. No carnaval, ele estava viajando com os amigos, mas não queria festa. Estava chovendo muito. Ele ficava tocando violão e pensando naquela garota de Minas Gerais, enquanto ela passava o carnaval com a família numa fazenda. Então, o cenário que ele estava virou música. Rua, chuva, lembrança, desejo de não esquecer um rosto. E a canção nasceu com uma calma melancólica, como quem pede para a vida parar um pouco. E é agora que entra a Mona Lisa. A musa clássica de Da Vinci é conhecida como Gioconda. E a musa dessa música também tinha o mesmo nome, Gioconda. Só que uma Gioconda é de Da Vinci e essa outra Gioconda brasileira é do Hildon. E a música é

Wilson City, Waiting Wishing na Inspira. 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Agora tem o Eric Clapton por aqui.

0: FM Cardigans Loveful. Continue com a gente, uma ótima manhã para você, ouvinte.
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2: 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Os alimentos consumidos em casa ficaram 0,96% mais caros em setembro no Brasil. Segundo o IBGE, tomate e batata puxaram a alta após 3 meses seguidos de queda nos preços dos alimentos e bebidas. O tomate subiu 38% e a batata 24%. A cebola aumentou 10%, enquanto o arroz ficou cerca de 4,6% mais caro. As carnes tiveram alta de 0,63%. Já o frango inteiro caiu 2%. E as frutas, na média, recuaram 1%. Pimentão, manga, melancia e cenoura também baratearam. Comer fora de casa teve alta de 0,48%. A inflação oficial do país fechou setembro em 0,82%. Mais da metade das cidades da região de Campinas não tem delegacia de defesa da mulher. Dados do governo paulista mostram que 19 dos 31 municípios analisados não possuem uma unidade especializada. Isso representa 61% do total. Entre eles estão Paulínia, Jaguariúna, Monte Mor, Amparo e Louveira. Essas unidades atendem mulheres vítimas de violência e investigam os crimes. A falta de uma delegacia especializada não impede o registro da denúncia. Na cidade, sem esse serviço, as vítimas podem registrar a ocorrência na delegacia comum do próprio município. Os casos são depois encaminhados às unidades especializadas para investigação. O iFood, serviço de entrega de comida por aplicativo, divulgou dados sobre os pedidos em Campinas em 2025. O levantamento apresentado ontem mostra que o café da manhã cresceu mais de 41% em relação a 2024. Misto quente e pão francês estão entre os destaques. No total, os pedidos na cidade aumentaram 20%, número acima dos 13% registrados no estado de São Paulo. A comida brasileira liderou a preferência, seguida por lanches e comida saudável. Entre as 10 categorias mais pedidas, doces e bolos cresceram cerca de 44%. Os números consideram apenas compras pelo aplicativo. Luciana Yuri, direto da redação da Inspira FM.
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10: Proteína ajuda sim a emagrecer, pois aumenta a saciedade e ajuda a preservar músculos. Mas cuidado, o excesso pode atrapalhar, pois também são alimentos fontes de gordura e calorias significativas. Então, não é quanto mais, melhor.
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Ouvimos Duran Duran, Matter of Feeling, os sucessos da música mundial na Inspira. 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Agora tem Donald Fagen.

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2: Bom dia, excelente terça-feira molhada para você que tá ligado aqui com a gente na Inspira. E eu vou falar do seu caminho pelas rodovias Anhanguera e Bandeirantes sentido São Paulo. A Anhanguera tá melhor. Pela Bandeirantes, problemas ainda em Campinas, do 96 até o 91. O caminho para de novo em Jundiaí, do 54 ao 50 e na chegada marginal, do 15 até o 13. Pela rodovia Anhanguera, no sentido da capital paulista, tem lentidão em Jundiaí, do 63 até o 60 e do 24 ao 22 na passagem pelo Rodoanel. 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
1: Falando agora da rodovia Campinas-Mogi, que tem problemas para quem vem sentido Campinas. O caminho tá parando a partir do quilômetro 112 e até o 114, ali na altura da Dom Pedro, e tem mais um trecho lento passada Dom Pedro na aproximação com a Rua Jasmim. Depois melhora e segue bem. Para quem vai sentido Mogi, Campinas-Mogi tá livre agora. 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
2: Duas novas câmeras começam a fiscalizar infrações de trânsito hoje em Campinas. Com elas, a cidade passa a ter 25 pontos de fiscalização remota. Segundo a INDEC, os locais registraram juntos 78 acidentes entre 2023 e 2026. Os agentes acompanham as imagens à distância e irregularidades podem gerar multas. A fiscalização inclui avanço do sinal vermelho, uso indevido da faixa exclusiva de ônibus, estacionamento proibido e mudança irregulares de faixa. As câmeras ficam na Avenida John Boy Dunlop, perto da Estação Londres, e no cruzamento das ruas Salles de Oliveira e Pereira Lima, na Vila Industrial. Os gastos de Campinas com home care de alta complexidade, que é o atendimento na casa do paciente determinado pela Justiça, cresceram 70% entre 2021 e 2025. O valor passou de R$ 167.000 para R$ 285.000, segundo dados da Prefeitura. O serviço envolve cuidados profissionais que podem substituir ou dar continuidade à assistência hospitalar. Neste ano, até 11 de setembro, foram pagos R$ 222.000. Atualmente, dois pacientes recebem esse atendimento por decisões judiciais. A Secretaria de Saúde afirma que as despesas variam conforme o número de processos e a complexidade dos cuidados exigidos em cada caso. Pesquisadores desenvolveram implantes eletrônicos capazes de recuperar parte da visão em pessoas com doenças da retina, a camada do olho sensível à luz. Segundo o professor Tim Jackson, do King's College de Londres, alguns sistemas combinam óculos com câmera e um chip implantado no olho. As imagens são transformadas em sinais que estimulam a percepção visual. Em um pequeno estudo, o dispositivo chamado Prima permitiu recuperar a visão central funcional em 81% dos pacientes, possibilitando a leitura de letras, números e palavras. A tecnologia ainda não restaura completamente a visão e ainda não está disponível comercialmente no Brasil. Luciana Iuri, direto da redação da Inspira FM.
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15: Hoje nós vamos conversar sobre algo que afeta muita gente competente por aí, que é a síndrome do impostor. É quando você, apesar das suas conquistas, sente que não merece estar onde está, que é uma fraude ou que vai ser descoberto a qualquer momento. Quem sofre com isso costuma atribuir seus sucessos à sorte ou ao esforço dos outros, nunca à própria competência. Estudos mostram que mais de 70% das pessoas experienciam essa sensação em algum momento da vida, inclusive grandes líderes, cientistas ou artistas. Se isso ressoa com você, saiba que não está sozinho. Uma dica de como lidar com isso é começar a colecionar evidências reais das suas conquistas. Por exemplo, anote feedbacks positivos, resultados concretos, momentos em que você fez a diferença ou tarefas que concluiu. Registrar o processo das conquistas ajuda você a concretizar todo o esforço que está fazendo. A síndrome do impostor enfraquece quando confrontada com fatos. E se você quer ouvir mais conteúdos como esse, é só me seguir no @psi.majumarques. Te espero na próxima dica sobre saúde mental.
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1: Tem mais do seu caminho agora pela região central. Avenida Doutor Moraes Salles, para quem vai no sentido da Norte-Sul, está congestionada desde o Terminal Central e até a passagem pela Rua Padre Vieira e mais à frente ali na aproximação com a Norte-Sul. Dá para cortar um trecho da Moraes Salles pela Cônego Cipião, voltando para Moraes Salles pela Boa Ventura do Amaral, ou ainda o trajeto pela Via Expressa Valdemar Pascoal ou Avenida Quidaban e depois General Marcondes Salgado até a Norte Sul. 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

0: Vanessa Carlton, A Thousand Miles, para fechar essa hora na Inspira. Eu sou a Ana Martins, fico por aqui. Você segue na ótima companhia do Márcio Cruz.
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3: O grupo Os Geraldos encerra a temporada Saudade com 5 sessões gratuitas em Campinas de quinta-feira a domingo. O espetáculo acompanha crianças de um vilarejo que mudam a maneira de compreender a morte após o acontecimento. A montagem reúne 3 intérpretes e canções executadas ao vivo. As apresentações serão no Teatro de Arte e Ofício às 8 horas da noite, nos dias 15, 16 e 17 de outubro. Haverá sessões extras no sábado às 5 horas da tarde e no domingo às 6 horas da noite. A duração é de 60 minutos, com indicação de 14 anos. Os ingressos serão distribuídos na bilheteria uma hora antes. A Praça Arautos da Paz, no Taquaral, em Campinas, recebe um festival gratuito de Halloween nos dias 31 de outubro e 1º de novembro. O evento terá apresentações de rock, sertanejo, pagode e músicas de outras épocas. A programação completa dos shows ainda não foi divulgada. Além das atrações musicais, haverá praça de alimentação e um espaço com atividades para crianças. O festival será realizado no sábado, dia 31, das 2 horas da tarde até as 10 horas da noite. No domingo, dia 1º, as atividades começam ao meio-dia e seguem até às 10 da noite. A entrada é gratuita. O Centro de Ciências, Letras e Artes de Campinas completa 125 anos em 31 de outubro. A instituição preserva o piano de Carlos Gomes e uma colher de pedreiro de prata usada por Santos Dumont na construção do monumento ao compositor. O acervo também reúne livros publicados desde o século XVI e cerca de 180 obras de arte. Administrado por voluntários, o centro funciona em um prédio protegido como patrimônio histórico. As visitas acontecem às quartas e sextas-feiras, das 9 horas da manhã até às 5 horas da tarde. O endereço é Rua Bernardino de Campos, 989, no centro de Campinas. Luciana Yuri, direto da redação da Inspira FM.
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6: Olá, excelente terça-feira para você. Estamos no decorrer da semana e tocando sempre os maiores sucessos da música. Essa é a Inspira FM, faz bem ouvir. Eu sou o Márcio Cruz, vamos seguir juntos pelas próximas horas. Para começar, tem propaganda.

Beija Eu. Essa é a Inspira FM, faz bem ouvir. Inclusive lá no aplicativo, enquanto toca uma música, a Inspira FM quer que você fale pra gente aqui se você gosta ou não. Tem lá dois joinhas. Tem um pra cima, caso você goste, e tem um joinha pra baixo, caso você não goste da canção. Faça isso porque assim a Inspira FM vai saber o que você gosta de ouvir e a gente vai poder fazer uma programação cada vez mais com o seu jeito. 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Agora tem a Alicia Keys por aqui.

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0: Genesis, fechando essa hora aqui na Inspira, porque faz bem ouvir. Daqui a pouco eu volto com Elton John, vai ter a Rita Lee, Ted Swins, Neo e muito mais.
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2: 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O número de lavanderias de autoatendimento na região metropolitana de Campinas cresceu 487% entre 2022 e setembro deste ano. Segundo a Associação Nacional das Empresas de Lavanderia, o total passou de 24 para 141 unidades. Nesse modelo, o próprio cliente utiliza as máquinas para lavar e secar roupas sem atendimento presencial. O maior avanço ocorreu entre 2023 e 2024, quando o número de estabelecimentos passou de 34 para 77. Neste ano, a região já tem 29 unidades a mais que em 2025. A expansão ocorre em meio a mudanças de hábitos, como o uso de serviços por moradores de apartamentos pequenos. O número de microempreendedores individuais no comércio de bebidas cresceu 20% nas regiões de Campinas e Piracicaba entre 2021 e 2026. Segundo o Sebrae Paulista, que apoia os pequenos negócios, o total passou de 5.489 para 6.579. São 1.090 negócios a mais no período. O levantamento inclui adegas de bairro e lojas que vendem pela internet sem consumo no local. Esses estabelecimentos comercializam bebidas alcoólicas e não alcoólicas, além de produtos como gelo e carvão. Segundo o Sebrae, o setor ganhou força durante a pandemia com o aumento da procura por entregas em casa. Depois do feriado prolongado que terminou ontem, o próximo feriado nacional será em 2 de novembro, dia de finados, uma segunda-feira. A data permite 3 dias seguidos de descanso para quem folga aos finais de semana. Ainda restam 4 feriados nacionais neste ano. Novembro também terá a proclamação da República no dia 15, um domingo, e o Dia da Consciência Negra no dia 20, uma sexta-feira. O Natal, em 25 de dezembro, também cai numa sexta. Quem trabalhar nessas datas pode ter direito a pagar em dobro ou folga compensatória, conforme as regras aplicáveis. Luciana Yuri, direto da redação da Inspira FM.
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Can You Feel the Love Tonight, com Elton John aqui na Inspira. 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

0: Lady com Supertramp pra gente fechar essa hora aqui na Inspira. Eu volto já já com o Queen, vai ter Adriana Calcanhoto, Rosalind, Eric Clapton e muito mais. E uma pausa aqui para o jornalismo da Inspira.
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3: Mulheres sentem dor com mais frequência do que homens em todas as fases da vida, aponta um estudo publicado na revista científica Nature Medicine. Foram analisados dados de mais de 6 milhões de pessoas em 118 países. Segundo pesquisadores, mulheres sofrem mais com doenças dolorosas, como, por exemplo, endometriose, enxaqueca ligada à menstruação e artrite reumatoide que afeta as articulações. A sobrecarga de trabalho e cuidados familiares também deixa menos tempo para lidar com a dor, favorecendo sua persistência. Já os homens costumam falar menos sobre o desconforto por influência de expectativas sociais, o que também ajuda a explicar a diferença. A Controladoria Geral da União está com inscrições abertas para um concurso com 60 vagas e salário inicial de R$20 mil. As oportunidades exigem ensino superior e são para auditoria e tecnologia da informação. A jornada é de 40 horas semanais com trabalho no Distrito Federal e em 5 estados. As inscrições vão até 4 de novembro pelo site do SEBRASP, organizador do concurso. A taxa é de R$ 170. Pessoas inscritas no Cadastro Único e doadores de medula óssea podem pedir isenção até sexta-feira. As provas serão em 13 de dezembro nas 27 capitais. O turismo no Brasil faturou R$ 25,5 bilhões em julho, o maior valor para o mês desde 2012. Segundo a Federação do Comércio de São Paulo, com dados do IBGE, o setor cresceu 3,4% entre janeiro e julho, na comparação com o mesmo período de 2025. A receita acumulada chegou a R$ 168 bilhões. O transporte aéreo liderou o faturamento de julho, seguido pelos meios de hospedagem. A entidade atribui o avanço às viagens de trabalho e de lazer. Para 2026, a previsão é de crescimento de 4%, com faturamento anual próximo de R$ 300 bilhões. Luciana Yuri, direto da redação da Inspira FM.
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4: Uma frase com duplo sentido fez o Brasil inteiro cantar que usava droga sem perceber. Aqui é o Raul Rufo e depois do intervalo, a história de um dos maiores poetas da nossa música aqui na Inspira.
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4: Uma frase com duplo sentido fez o Brasil inteiro cantar que usava droga, sem saber. Segue comigo aqui na Inspira FM. Eu sou o Raul Rufo. Trabalhando na empresa do pai, Cazuza conheceu um mineiro que mudou a vida dele. Ezequiel Neves, que ouviu as composições do Cazuza e convenceu todo mundo a investir naquele talento. Cazuza virou vocalista do Barão Vermelho e o Ezequiel, seu braço direito, irmão mais velho, quase pai. Os dois eram intensos, era tudo ou era nada. Quando decidiu sair da banda, o Cazuza homenageou Ezequiel. Juntou frases que o amigo vivia falando e escreveu um poema enorme. Levaram esse poema pro Leone, do Kid Abelha, pedindo um bolero. Mas o Leone não sabia fazer bolero. Cortou umas partes e fez um rock and roll. Mas e o duplo sentido? E por você eu largo tudo, Cates e fez um rock and roll. 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

0: Because of You com o Kelly Clarkson pra gente fechar essa hora na Inspira. Já já eu volto com o Michael Jackson, vai ter ainda a Rick Ocasek, Cidade Negra Passa Por Aqui, Bruno Mars e muito mais.
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3: A Câmara dos Deputados abriu concurso com 66 vagas imediatas e 118 vagas para cadastro reserva de analista legislativo. A remuneração inicial é de R$ 32 mil, com atuação em Brasília. As inscrições começam nesta quinta-feira e seguem até 17 de novembro pelo site do SEBRASP. A taxa é de R$ 130. Há oportunidades em áreas como comunicação, gestão de informação e engenharia. A especialidade de registro e redação concentra o maior número de vagas e aceita candidatos com diploma de nível superior em qualquer área. As provas objetiva e discursiva estão previstas para 17 de janeiro de 2027 nas 26 capitais estaduais e no Distrito Federal. O concurso terá validade de 2 anos com possibilidade de prorrogação por mais 2. A inteligência artificial pode aumentar a desigualdade entre homens e mulheres no mercado de trabalho, segundo o relatório do Fórum Econômico Mundial. O alerta envolve 2 situações. Empregos de escritório com grande participação feminina estão sendo transformados pela tecnologia, enquanto as mulheres são minoria nos cargos ligados ao desenvolvimento de inteligência artificial. Elas ocupam apenas 1 em cada 5 postos de engenharia nessa área, segundo o LinkedIn. Com essa baixa participação feminina, as novas oportunidades podem beneficiar principalmente os homens. Para reduzir esse risco, representantes das entidades defendem investimentos de governos e empresas na formação de mulheres e no desenvolvimento de suas carreiras. O prefeito Dário Saad viaja à China hoje em busca de novos investimentos e parcerias para Campinas. A convite de Fuzhou, cidade à China hoje em busca de novos investimentos e parcerias para Campinas. A convite de Fuzhou, cidade irmã do município, ele vai participar da Conferência Mundial de Equipamentos Marítimos.

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3: As canetas emagrecedoras podem ajudar no processo de perda de peso, mas elas não substituem hábitos saudáveis. Muitas pessoas perdem peso rapidamente, porém, junto com a gordura, também podem perder massa muscular. E isso é um grande problema, principalmente após os 40 anos, quando já existe uma tendência natural de perda muscular. Por isso, alimentação adequada e treino de força são fundamentais durante o emagrecimento. O fortalecimento ajuda a preservar músculos, manter o metabolismo mais ativo e melhorar a saúde do corpo como um todo. Emagrecer não deve ser apenas perder peso na balança. É importante manter força, saúde e qualidade de vida.
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você diz pra gente se você gosta ou não da canção que tá tocando naquele exato momento. Tem um joinha pra cima e um joinha pra baixo. Bom, através dessa avaliação você vai dizer pra Inspira o que você gosta de ouvir e a gente vai poder fazer uma programação cada vez mais com o seu jeito. 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Agora com o Rick Ocasek.

0: Tidal pra gente fechar essa hora aqui na Inspira. Bom, eu sou o Márcio Cruz, vou ficando por aqui. Ele já tá chegando, tô falando do Moreno. Bom finzinho de tarde pra você. 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
1: Valeu, Márcio, até amanhã. Em Campinas, 5 em ponto.
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1: E hoje é terça-feira, 13 de outubro de 2026. Muito prazer, eu sou Jorge Moreno. Agora em Campinas, 23 graus. Segundo a Climatempo, a previsão é de céu parcialmente ensolarado. Neste final de tarde, a máxima será de 26 graus e a mínima de 20. E o número de lavanderias de autoatendimento na região metropolitana de Campinas cresceu 487% entre 2022 e setembro deste ano. Segundo a Associação Nacional das Empresas de Lavanderia, o total passou de 24 para 141 unidades. Nesse modelo, o próprio cliente utiliza as máquinas para lavar e secar as roupas sem atendimento presencial. O maior avanço ocorreu entre 2023 e 2024, quando o número de estabelecimentos passou de 34 para 77. Neste ano, a região já tem 29 unidades a mais que em 2025. A expansão ocorre em meio a mudanças de hábitos, como o uso do serviço por moradores de apartamentos pequenos. E o número de microempreendedores individuais no comércio de bebidas cresceu 20% nas regiões de Campinas e Piracicaba entre 2021 e 2026. Segundo o Sebrae Paulista, que apoia pequenos negócios, o total passou de 5.489 para 6.579. São 1.090 negócios a mais no período. O levantamento inclui adegas de bairro e lojas que vendem pela internet sem consumo no local. Esses estabelecimentos comercializaram bebidas alcoólicas e não alcoólicas, além de produtos como gelo e carvão. Segundo o Sebrae, o setor ganhou força durante a pandemia com o aumento da procura por entregas em casa.
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1: Vamos às informações do trânsito com Gilberto Souza. Boa tarde, Gilberto.
4: Olá, Jorge Moreno. Olá, ouvinte. Inspira FM. Tempo nublado, mas sem chuva na região de Campinas. Tem congestionamento na região central do terminal rodoviário ali na Doutor Moraes Salles até a aproximação a Coronel Quirino. Excesso de veículos. Aliás, neste ponto da Coronel Quirino, quem está na Doutor Moraes Salles seguindo na direção do centro, reduz a velocidade desde antes da Norte. Sul, um trechinho curto com paciência, dá para seguir. 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

0: Inspira FM, faz bem ouvir Pepeu Gomes, Garota Dourada. Agora 5h23.
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0: Vamos atualizar as informações do trânsito com Gilberto Souza. Fala, Gilberto.
2: Motorista ligado na Inspira, de olho no anel viário que tem boas condições, apenas lentidão no trecho de sempre. A pista sentido Anhanguera, pista sentido norte, tem redução de velocidade um pouco antes da Comendadora Ladino Selmi até a chegada ao 104 da Anhanguera, apenas excesso de veículos, com paciência dá para chegar bem. A pista interna do anel viário sentido sul, nenhuma dificuldade. Tem um trechinho apenas de lentidão na aproximação ao trevo de Valinhos, mas nada para se preocupar. 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

0: Inspira FM, faz bem ouvir Lionel Rich, Do It To Me, agora 5h41. E a Luciana Iuri está trazendo mais informações para você que quer saber sobre as atualizações do MEI, microempreendedor individual. Boa tarde, Luciana, tudo bem?
1: Boa tarde, Moreno. Boa tarde, ouvintes da Inspira FM. Muita gente não sabe, Moreno, que o microempreendedor individual, conhecido como MEI, pode ter direito à aposentadoria e outros benefícios da Previdência ao pagar a contribuição mensal. A cobertura inclui auxílio por incapacidade para trabalhar e salário maternidade. Os dependentes também podem receber pensão por óbito e auxílio reclusão conforme os requisitos legais. Cada benefício tem regras próprias, como idade mínima e número de contribuições. Quem contribuiu somente como MEI normalmente recebe um salário mínimo. Pagamentos feitos em outros empregos podem elevar esse valor dependendo do histórico. Para quem tem dúvidas, as informações sobre benefícios e contribuições estão disponíveis no aplicativo Meu INSS e pelo telefone 135. Moreno.
0: Obrigado, Luciana, pelas informações. Agora tem Love Unlimited Orchestra. I'm so glad that a woman

0: Inspira FM, faz bem ouvir Jennifer Page, Crush. Agora 5h59.
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0: E depois do feriado prolongado que terminou ontem, o próximo feriado nacional será em 2 de novembro, dia de finados, uma segunda-feira. A data permite 3 dias seguidos de descanso para quem folga aos fins de semana. Ainda restam 4 feriados nacionais neste ano. Novembro também terá feriado, o Proclamação da República, no dia 15, um domingo, e o Dia da Consciência Negra, no dia 20, uma sexta-feira. O Natal, em 25 de dezembro, também cai numa sexta. Quem trabalhar nessas datas pode ter direito a pagamento em dobro ou folga compensatória, conforme as regras aplicáveis. Mulheres relatam dor com mais frequência do que os homens em todas as fases da vida, aponta um estudo publicado na revista científica Nature Medicine. Foram analisados dados de mais de 6 milhões de pessoas em 118 países. Segundo pesquisadores, mulheres sofrem mais com doenças dolorosas como endometriose, enxaqueca ligada à menstruação e artrite reumatoide, que afeta as articulações. A sobrecarga de trabalho e cuidados familiares também deixa menos tempo para lidar com a dor, favorecendo sua persistência. Já os homens costumam falar menos sobre o desconforto por influência de expectativas sociais, o que também ajuda a explicar a diferença. E agora vamos às informações do trânsito.
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0: Gilberto Souza, me atualiza.
3: Ouvinte Inspira FM, aumentou o congestionamento no anel viário Pista Sul entre Heitor Penteado e a passagem pelo Trevo de Valinhos, apenas excesso de veículos. Segue congestionado o trecho do anel viário, trecho sentido norte, entre a Aladino Selma e a chegada ao 104 da Anhanguera, apenas excesso de veículos. Campinas Paulínia, Seferino Vaz, tem congestionamento do 115 ao 119 e entre Paulínia e a chegada a Campinas, nenhuma dificuldade na Seferino Vaz. 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
20: Hoje quero conversar sobre uma ideia que pode mudar totalmente a percepção de forma de lidar com o dinheiro. Muita gente acredita que os problemas financeiros acabam quando a renda financeira aumenta. Mas aí é que a pessoa se engana. Na verdade, já vi muitas pessoas que ganhavam muito dinheiro e que ao final do mês não sobrava nada e ao final do ano não tinham um acúmulo de patrimônio significativo. Em contrapartida, já vi pessoas que conseguiam, mesmo com um salário menor, fazer o dinheiro sobrar no mês a mês e chegar ao final do ano com um patrimônio acumulado muito maior. Isso só pode acontecer devido à forma de organização, à percepção financeira do dinheiro no mês a mês e o principal, ter alguma estratégia e ferramenta para controlar o orçamento dentro do mês a mês. Isso é vital. O segredo não está apenas em quanto entra, mas a forma que você administra esse dinheiro que entra. Antes de buscar ganhar mais, aprenda a controlar melhor o orçamento e entender exatamente o dinheiro que já passa pelas suas mãos. Pequenas mudanças podem gerar um grande impacto no longo prazo.
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0: Inspira FM, faz bem ouvir Marisa Monte, calma.
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0: Agora 6h22, vamos atualizar as informações do trânsito com Gilberto Souza. Fala, Gilberto.
2: Saída de Campinas pela Campinas Monte Mor tem muito congestionamento, mas só depois da Dalberto Panzan, para quem tá ali na região de Hortolândia, a partir do quilômetro 4, a rodovia Francisco Aguirre Proença congestiona bastante e só alivia depois da passagem pelo 104 da Bandeirantes. Paciência nesse pedaço, apenas excesso de veículos. Entre a Bandeirantes e a Dalberto Panzan e entre a Dalberto Panzan e a chegada à região central, a jornalista Francisco Aguirre Proença, a Robert Bosch e a Lix da Cunha com pouco movimento. 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

0: Inspira FM, faz bem ouvir Kid de Abelha, Lágrimas e Chuva, agora 20 para as 7. Vamos direto para a redação com a Luciana Yuri. E se você não votou no primeiro turno, a Luciana tem alguns esclarecimentos para você que tem dúvidas ainda. Boa tarde, Luciana, fala aí.
1: Moreno, a gente vai falar agora sobre uma dúvida frequente para quem não votou no primeiro turno das eleições. Então vamos lá, quem não votou no primeiro turno pode sim votar no segundo em 25 de outubro, desde que esteja com o título regular. Segundo o Tribunal Superior Eleitoral, cada turno é uma eleição independente, mas votar no segundo não elimina a obrigação de justificar a ausência no primeiro turno. É necessário anexar um documento que comprove o motivo da ausência. O prazo termina em 3 de dezembro. Quem não apresentar justificativa no prazo terá que pagar uma multa de R$ 3,51 por turno. O pedido pode ser feito pelo aplicativo e-título, pelo site do TSE ou então em um cartório eleitoral. Eu volto com você, Moreno.
0: Valeu, Luciana. Até já. E agora a gente segue com Bryan Adams, Everything I Do, I Do It For You.

0: Inspira FM, faz bem ouvir Michael McDonald, Sweet Freedom, agora 7:01.
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0: E o turismo do Brasil faturou 25,5 bilhões em julho, o maior valor para o mês desde 2012. Segundo a Federação do Comércio de São Paulo, com dados do IBGE, o setor cresceu 3,4% entre janeiro e julho, na comparação com o mesmo período de 2025. A receita acumulada chegou a 168 bilhões. O transporte aéreo liderou o faturamento de julho, seguido pelos meios de hospedagem. A entidade atribuiu o avanço a viagens de trabalho e de lazer. Para 2026, a previsão é de crescimento de 4%, com faturamento anual próximo a 300 bilhões de reais. E a Câmara dos Deputados abriu concurso com 66 vagas imediatas e 118 para cadastro reserva de analista legislativo. A remuneração inicial é de R$ 32 mil, com atuação em Brasília. As inscrições começam nesta quinta-feira e seguem até 17 de novembro pelo site do SEBRASP. A taxa é de R$ 130. Há oportunidades em áreas como comunicação, gestão da informação e engenharia. A especialidade de registro e redação concentra o maior número de vagas e aceita candidatos com diploma de nível superior em qualquer área. As provas objetiva e discursiva estão previstas para 17 de janeiro de 2027 nas 26 capitais estaduais e no Distrito Federal. O concurso terá validade de 2 anos com possibilidade de prorrogação por mais 2.
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0: Vamos atualizar as informações do trânsito com Gilberto Souza.
3: Jorge Moreno, ouvinte Inspira FM, do Taquaral para o Cambuí, para o centro, a norte-sul, está bastante congestionado. O motorista reduz a velocidade da Coronel Silva Teles até a Doutor Moraes Salles, um trecho aí de quase 1,5 km de anda e para. A Orozimbo Maia está melhor entre o Taquaral e a região central, apesar de intensidade, a partir da Doutor José de Campos Novaes até a passagem pela Avenida Brasil. Do centro para o Taquaral, Orozimbo Maia e norte-sul com pouco movimento. 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
11: Uma inteligência artificial não acorda um dia e decide roubar suas informações. O risco, normalmente, está em como a ferramenta é utilizada, quais dados você fornece e como aquele serviço trata essas informações. O mesmo vale para aplicativos tradicionais. Antes de colocar conteúdo confidencial em qualquer plataforma, entenda quem oferece o serviço, quais são as configurações disponíveis e qual é a política da sua empresa. E cuidado com aplicativos que usam a palavra IA, apenas para parecer modernos. Inteligência artificial não elimina uma regra antiga de segurança. Dado sensível só deve ser entregue a quem realmente precisa dele. Para mais dicas como essa, me siga no Instagram, @JoãoBrásio. Logo mais eu volto com o Conexão Segura.
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0: Inspira FM, faz bem ouvir Michael Jackson, Love Never Felt So Good. Agora 7h25.
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0: Vamos atualizar as informações do trânsito com o Gilberto Souza. Fala, Gilberto.
2: Boa noite para você ligado na Inspira FM. Saída de Campinas para Monte Mor tem congestionamento do quilômetro 4, logo depois da Adalberto Panzana, jornalista Francisco Aguirre Proença, chegada à região de Hortolândia. Anda e para até o quilômetro 7, próximo da Avenida Emancipação. Paciência e cuidado nesse pedaço. Entre a Bandeirantes e a Adalberto Panzana, entre a Adalberto Panzana e o centro de Campinas, Campinas Monte Mor, tudo tranquilo. 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

0: Inspira FM, faz bem ouvir Bruno Mars, Too Good To Say Goodbye. Agora 7h39. Direto da redação, a Luciana Yuri tem um recado para você que se inscreveu para o vestibular da Unicamp. Fala, Luciana!
1: Pois é, Moreno, a primeira fase do vestibular 2027 da Unicamp será realizada neste domingo com 14.300 candidatos em 20 locais de prova da região de Campinas. O exame começa às 9 horas da manhã, mas a orientação é chegar às 8 horas da manhã. Campinas concentra o maior número de inscritos da região, com 8.606 candidatos. Ao todo, o processo seletivo oferece 2.523 vagas em 70 cursos de graduação. A prova terá 72 questões de múltipla escolha e duração de até 5 horas. Os candidatos devem levar documento de identidade original, caneta preta de material transparente, lápis preto e borracha. O local de prova do vestibular da Unicamp deve ser consultado na área do candidato no site da Convest. Moreno.
0: Valeu, Luciana. A gente se fala amanhã agora. Agora tem Paul McCartney, The Long and Winding Roads.

0: Inspira FM, faz bem ouvir Viola Wills, Gonna Get Along Without You Now. Agora faltando um minuto para as 8.
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0: Vamos às últimas informações do trânsito com Gilberto Souza. Fala, Gilberto.
2: Jorge Moreno, ouvinte Inspira FM, tranquilidade no trânsito na região central de Campinas, um pouco mais de movimentação apenas no entorno do terminal central e do terminal rodoviário, ali na Doutor Moraes Salles, mas nada que atrapalhe o caminho para o motorista. Sistema em agora Bandeirantes, nas duas direções passagem por Campinas, pouco movimento. Campinas Mojimirim, Campinas Paulínia, Campinas Limeira, nas duas direções, todas essas rodovias com pouco movimento e agora também tudo tranquilo de ponta a ponta no anel viário. 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
9: Proteína ajuda sim a emagrecer, pois aumenta a saciedade e ajuda a preservar músculos. Mas cuidado, o excesso pode atrapalhar, pois também são alimentos fontes de gordura e calorias significativas. Então, não é quanto mais, melhor.
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Inspira FM, faz bem ouvir Corinne Bailey Ray, Put Your Hardcore On. Agora tem Ana Carolina, Nada Pra Mim. 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

Inspira FM, faz bem ouvir a Ha, Cry in the Rain, agora 8h35. 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Agora tem Vinícius Cantuária, só você.

0: Respira FM, faz bem ouvir Rod Stewart, Forever Young. Agora 8h54. Para você que está sintonizado em 97.7 FM, depois do break vem aí a Voz do Brasil. Mas se você nos ouve pelo site ou aplicativos, você continua com a programação da Inspira FM. Para você, uma excelente noite, continue conosco.
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16: Hoje nós vamos conversar sobre algo que afeta muita gente competente por aí, que é a síndrome do impostor. É quando você, apesar das suas conquistas, sente que não merece estar onde está, que é uma fraude ou que vai ser descoberto a qualquer momento. Quem sofre com isso costuma atribuir seus sucessos à sorte ou ao esforço dos outros, nunca à própria competência. Estudos mostram que mais de 70% das pessoas experienciam essa sensação em algum momento da vida, inclusive grandes líderes, cientistas ou artistas. Se isso ressoa com você, saiba que não está sozinho. Uma dica de como lidar com isso é começar a colecionar evidências reais das suas conquistas. Por exemplo, anote feedbacks positivos, resultados concretos, momentos em que você fez a diferença ou tarefas que concluiu. Registrar o processo das conquistas ajuda você a concretizar todo o esforço que está fazendo. A síndrome do impostor enfraquece quando confrontada com fatos. E se você quer ouvir mais conteúdos como esse, é só me seguir no @psi.majumarques. Te espero na próxima dica sobre saúde mental.
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